cada lindo, cada canadita, mais ou menos, cara. Eu mandava com isso, cara, uma lixeta lá, pra sair de cada mundo, cara. Acho que não deu tempo, acho que não. Mas já conheço que devia um segundo.